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2: 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Louvando, curtindo o melhor da música gospel. Nós estamos de volta com o Louvor Mania e tá na hora de louvar.
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2: Pra você que tá ouvindo Louvor Mania, é com essas aqui que a gente encerra o programa de hoje. Semana que vem tem muito mais. Fui!
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5: do dia. Esse é mais um versículo do dia. Que o nosso Deus venha preencher o seu coração. Não temas, porque eu sou contigo. Não te assombres, porque eu sou o teu Deus. Eu te esforço e te ajudo e te sustento com a destra da minha justiça. Isaías 41:10.
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7: Muito bem, estamos começando mais um Top 10 do dia. Segmento Gospel, bacana demais. A partir de agora tem as 10 mais tocadas no segmento Gospel para você adorar o nosso Deus. Aumenta o som.
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0: campeã do dia. Eita, coisa boa, hein? A gente volta na próxima edição com mais Top 10 Gospel pra você.
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0: Aleluya.
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1: Vamos pro intervalo, aproveitem para dar uma esticada, tomar um gole d'água e já já estamos de volta com mais música e inspiração. 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
2: Esse é mais um versículo do dia. Que o nosso Deus venha preencher o seu coração. Não temas, porque eu sou contigo. Não te assombres, porque eu sou o teu Deus. Eu te esforço e te ajudo e te sustento com a destra da minha justiça. Isaías 41:10.
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1: Vamos pro intervalo. Aproveitem para dar uma esticada, tomar um gole d'água e já já estamos de volta com mais música e inspiração. 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
1: E estamos de volta com o Super Gospel. Espero que tenham aproveitado o intervalo para renovar as energias. Então aumente o som e vem adorar.
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0: Aleluia.
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2: Que intervalo rápido, não é mesmo? Mas agora é hora de voltarmos ao Super Gospel e mergulharmos novamente na atmosfera de louvor e paz. Vamos lá!
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1: E chegou a hora de um intervalo animado no Super Gospel, mas não se preocupem, pessoal, voltaremos em breve com mais louvores e energia positiva para abençoar o seu dia. 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
4: Esse é mais um versículo do dia. Que o nosso Deus venha preencher o seu coração. Não temas, porque eu sou contigo. Não te assombres, porque eu sou o teu Deus. Eu te esforço e te ajudo e te sustento com a destra da minha justiça. Isaías 41:10.
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1: 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Intervalo rápido, não é mesmo? Mas agora é hora de voltarmos ao Super Gospel e mergulharmos novamente na atmosfera de louvor e paz. Vamos lá!
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Joga seus braços para Ele como uma criança. Nós estamos aqui no seu colo, Pai. Nós não entendemos muitas coisas, mas nós confiamos naquele que é poderoso para fazer infinitamente mais. A dor é grande, mas a confiança é maior do que a dor. Confiamos em Ti, Senhor.

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1: Chegamos ao fim deste programa, mas a música e a palavra de Deus continuam ecoando em nossos corações. Que a paz do Senhor esteja com todos vocês. Até breve.
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6: Olá, seja bem-vindo a mais um programa Unidos pela Fé. Comigo, Nando Pinheiro. Quando a escuridão ameaçar envolver nossas vidas, e a fé que acende a luz da esperança em nossos corações, unidos pela fé, enfrentaremos os desafios da vida com coragem e determinação, sabendo que, mesmo nos momentos mais sombrios, a luz da esperança nunca se apaga. Vamos conferir o melhor da música gospel aqui comigo, no Unidos.

0: você crê nessa palavra, aplaude o nome do Senhor Jesus. Aleluia. Glória a Deus. Tamo junto, gente. 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
1: 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Você está no Unidos pela Fé. Já já eu volto com muito mais para você.
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1: Você diz que quer alcançar grande sucesso, mas quer mesmo? Você diz que sonha muito alto, mas quer mesmo realizar o sonho? Você diz que quer vencer, mas quer mesmo? Você diz que quer ser alguém, mas quer mesmo? Você diz e fala, e canta, e dança, e grita, mas quer mesmo? Ou será que só faz barulho? O que é que você está fazendo além de querer? Esperando acontecer? Vai esperar muito tempo. Você tem que entender uma coisa muito importante. Se você realmente quer alguma coisa, então tem que dizer: eu quero. E tem que querer mesmo. Tem que sair para a luta. Você pode aprender com aquele que deixou um modelo para seguir de perto seus passos. Sabe que em circunstâncias ele usou essa expressão? Sabe quando foi que ele disse: eu quero? E realmente fez acontecer? Em uma situação em que o fato almejado dependia unicamente do querer da parte dele. Do contrário, não teria sido realizado. Assim, ele ensinou e provou mais uma vez que não são as intenções que realizam. Não são os desejos que conseguem, mas as ações. Foi o que ele fez. Tomou ação. Conta o relato que, estando o grande mestre entre a multidão, aproximou-se dele um leproso. Preste atenção a alguns detalhes que enriqueceram a narrativa. Primeiro, aquele homem demonstrou grande coragem e até foi irreverente até certo ponto e de certo ângulo. Isso porque a lei exigia que os leprosos vivessem separados do povo. Eles não podiam sequer se aproximar de alguém enquanto portassem aquela terrível doença. Segundo, aquele homem tinha uma confiança imensa que poderia ser curado por aquele por quem esperava já por muito tempo. Ele havia se esforçado em adquirir o verdadeiro conhecimento dele e sobre o que ele faria. Terceiro, expressou essa confiança por meio da sua ação ousada e do seu pedido humilde. Relata-se que ele disse: Senhor, se apenas quiseres, podes tornar-me limpo. Repare a extensão da confiança do homem. Ele sabia que aquele, por quem tanto esperou, recebia o espantoso poder para proceder um milagre dessa magnitude. A realização agora dependia do querer de quem podia curá-lo. Se ele não quisesse, nada poderia ser feito. Aí apareceu outra qualidade naquele pobre doente. Parece que ele se conformaria caso não pudesse ver seu desejo consumado. Parece que entenderia não ser digno para receber o bem esperado. Se apenas quiseres, disse ele. Nesse caso, ele próprio não poderia fazer nada. Impressiona ver a sequência do relato. Impressiona ver o que fez aquele que deixou um modelo para seguir de perto seus passos. Ele também mostrou certa irreverência. Mostrou que o amor e a bondade estão acima da justiça de qualquer lei. Ele tocou no leproso, o que a lei proibia fazer. Aí é que pensamos mais profundamente. Há quanto tempo será que aquele pobre homem não sentia um toque humano? Há quanto tempo será que não sentia a mínima demonstração de carinho? Mas poderia ele receber a realização do seu desejo? Não estava querendo demais? A cura instantânea da lepra, doença incurável e progressiva? Era assim naquele tempo, pois a designação lepra incluía a hanseníase, doença que até hoje não tem muita chance de cura completa. Pois bem, ao tocar no leproso, o grande mestre mostrou a disposição que a tudo resolve. Disse ele: eu quero tornar-te limpo. E o homem foi instantaneamente curado da sua lepra.

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Vamos se aproxegando nesse trancão missioneiro, trazendo pra Jesus Cristo essa marca bem campeira. 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

E agora mais uma canção do nosso folclore gaúcho, do nosso jeito, do nosso estilo. Vem chegando esse gaiteiro com essa marca do nosso Pago Sulino. É contigo, Pampiano Velho.

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Eu respondo que sim.

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vai pro baile nada, vai se converter, né? É, deixa eu explicar pra vocês, essa rádio aqui é gospel, tá, gente? Mas, como a gente botou aqui louvores gaúchos tocando o tempo todo, teve uma hora ou outra que vai entrar alguma coisa que eles vão tentar empurrar pra não ser gospel. Não é do meu feitio fazer isso, porque a rádio é gospel, então me perdoa, você que tava ouvindo aí, né? Você que não se escandalizou, você que escandalizou, nos perdoe. Mas não é nosso feitio de soltar esses louvores, essa música aqui, né? Aqui são louvores. Como é que você está? Hoje, dia 2/8/2026, 11:54. Um ótimo domingo para você, que Deus abençoe tua casa, teu lar, que teus sonhos, teus projetos se realizem, é o que eu desejo para você. Obrigado de coração pela audiência aí. Aquela moça caprichada está saindo aí com muito carinho. Você está trabalhando, bom trabalho. Aquele almoço em família, merecidamente. Ótimo almoço aí pra vocês, viu? Vamos tentar aqui achar outras coisas aqui que não seja esse como posso dizer assim, essa bailanta aí, né? Nós não precisamos disso, não é mesmo? Nós não precisamos disso. Então, vamos achar aqui, ó, Gaúcho Gospel, pra você passar esse almoço aí bacana com a família aí também, né? Bora, família, bora lá. Amanhã, 8 horas da manhã, se Deus permitir, estamos ao vivo.

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Chega pra cá, Luizinho. Agora a trova é de martelo. Tô chegando, João Fermin. Vamos cantar os versos pra Jesus.

0: mudar.
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3: E aí, tudo certo? Louvando, curtindo o melhor da música gospel. 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
3: Esse é mais um versículo do dia. Que o nosso Deus venha preencher o seu coração. Não temas, porque eu sou contigo. Não te assombres, porque eu sou o teu Deus. Eu te esforço e te ajudo e te sustento com a destra da minha justiça. Isaías 41:10.
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5: Muito bem, estamos começando mais um Top 10 do dia. Segmento Gospel, bacana demais. A partir de agora tem as 10 mais tocadas no segmento Gospel para você adorar o nosso Deus. Aumenta o som.
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0: Campeã do dia! Eita coisa boa, hein? A gente volta na próxima edição com mais Top 10 Gospel pra você!
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1: Vamos pro intervalo. 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
2: Esse é mais um versículo do dia. Que o nosso Deus venha preencher o seu coração. Não temas, porque eu sou contigo. Não te assombres, porque eu sou o teu Deus. Eu te esforço e te ajudo e te sustento com a destra da minha justiça. Isaías 41:10.
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1: Vamos pro intervalo, aproveitem para dar uma esticada, tomar um gole d'água e já já estamos de volta com mais música e inspiração. 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
1: E estamos de volta com o Super Gospel. Eu espero que tenham aproveitado o intervalo para renovar as energias. Então aumente o som e vem adorar.
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1: 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Mas agora é hora de voltarmos ao Super Gospel e mergulharmos novamente na atmosfera de louvor e paz. 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
1: E chegou a hora de um intervalo animado no Super Gospel, mas não se preocupem, pessoal, voltaremos em breve com mais louvores e energia positiva para abençoar o seu dia. 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
3: 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Versículo
4: do dia. Esse é mais um versículo do dia. Que o nosso Deus venha preencher o seu coração. Não temas, porque eu sou contigo. Não te assombres, porque eu sou o teu Deus. Eu te esforço e te ajudo e te sustento com a destra da minha justiça. Isaías 41:10.
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abraço para Ele como uma criança. Nós estamos aqui no Seu colo, Pai. Nós não entendemos muitas coisas, mas nós confiamos naquele que é poderoso para fazer infinitamente mais. A dor é grande, mas a confiança é maior do que a dor.

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1: Chegamos ao fim deste programa, mas a música e a palavra de Deus continuam ecoando em nossos corações. Que a paz do Senhor esteja com todos vocês. Até breve.
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5: Olá, seja bem-vindo a mais um programa Unidos pela Fé. Comigo, Nando Pinheiro. Quando a escuridão ameaçar envolver nossas vidas, e a fé que acende a luz da esperança em nossos corações, unidos pela fé, enfrentaremos os desafios da vida com coragem e determinação, sabendo que, mesmo nos momentos mais sombrios, a luz da esperança nunca se apaga. Vamos conferir o melhor da música gospel aqui comigo, no Unidos.

0: você crê nessa palavra, aplaude o nome do Senhor Jesus. Aleluia. Glória a Deus. Tamo junto, gente. 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
1: fé. Você está no Unidos pela Fé. Já já eu volto com muito mais para você.
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3: Você diz que quer alcançar grande sucesso, mas quer mesmo? Você diz que sonha muito alto, mas quer mesmo realizar o sonho? Você diz que quer vencer, mas quer mesmo? Você diz que quer ser alguém, mas quer mesmo? Você diz e fala e canta e dança e grita, mas quer mesmo? Ou será que só faz barulho? O que é que você está fazendo além de querer? Esperando acontecer? Vai esperar muito tempo. Você tem que entender uma coisa muito importante. Se você realmente quer alguma coisa, então tem que dizer: eu quero. E tem que querer mesmo. Tem que sair para a luta. Você pode aprender com aquele que deixou um modelo para seguir de perto seus passos. Sabe que em circunstâncias ele usou essa expressão? Sabe quando foi que ele disse: eu quero? E realmente fez acontecer? Em uma situação em que o fato almejado dependia unicamente do querer da parte dele. Do contrário, não teria sido realizado. Assim, ele ensinou e provou mais uma vez que não são as intenções que realizam. Não são os desejos que conseguem, mas as ações. Foi o que ele fez. Tomou ação. Conta o relato que, estando o grande mestre entre a multidão, aproximou-se dele um leproso. Preste atenção em alguns detalhes que enriqueceram a narrativa. Primeiro, aquele homem demonstrou grande coragem e até foi irreverente até certo ponto e de certo ângulo. Isso porque a lei exigia que os leprosos vivessem separados do povo. Eles não podiam sequer se aproximar de alguém enquanto portassem aquela terrível doença. Segundo, aquele homem tinha uma confiança imensa que poderia ser curado por aquele por quem esperava já por muito tempo. Ele havia se esforçado em adquirir o verdadeiro conhecimento dele e sobre o que ele faria. Terceiro, expressou essa confiança por meio da sua ação ousada e do seu pedido humilde. Relata-se que ele disse: Senhor, se apenas quiseres, podes tornar-me limpo. Repare a extensão da confiança do homem. Ele sabia que aquele, por quem tanto esperou, recebia o espantoso poder para proceder um milagre dessa magnitude. A realização agora dependia do querer de quem podia curá-lo. Se ele não quisesse nada, poderia... Ele sabia que aquele, por quem tanto esperou, recebia o espantoso poder para proceder um milagre dessa magnitude. A realização agora dependia do querer de quem

Impressiona ver a sequência do relato. Impressiona ver o que fez aquele que deixou um modelo para seguir de perto os seus passos. Ele também mostrou certa irreverência. Mostrou que o amor e a bondade estão acima da justiça de qualquer lei. Ele tocou no leproso, o que a lei proibia fazer. Aí é que pensamos mais profundamente. Há quanto tempo será que aquele pobre homem não sentia um toque humano? Há quanto tempo será que não sentia a mínima demonstração de carinho? Mas poderia ele receber a realização do seu desejo? Não estava querendo demais? A cura instantânea da lepra, doença incurável e progressiva? Era assim naquele tempo, pois a designação lepra incluía a hanseníase, doença que até hoje não tem muita chance de cura completa. Pois bem, ao tocar no leproso, o grande mestre mostrou a disposição que a tudo resolve. Disse ele: "Eu quero tornar-te limpo." E o homem foi instantaneamente curado da sua lepra.

0: Muito obrigado por estar junto comigo nesse programa que é, sem dúvida nenhuma, um dos melhores programas do rádio. Um momento para você ser grato pela sua vida. Daqui a pouco eu volto com muito mais aqui, Unidos pela Fé.
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0: É muito bom tê-lo aqui em nosso programa Unidos pela Fé, com a apresentação de Nando Pinheiro. Daqui a pouco estou de volta aqui, Unidos pela Fé. 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
3: As pessoas sempre dizem, você tem que amar o trabalho, você tem que amar o que faz. Você não tem que amar o que faz, você tem que ficar viciado no que faz. Você tem que ser viciado em ganhar. Você tem que cruzar a linha na vida. Se realmente quer e não tem muito dinheiro e não nasceu rico, você tem que cruzar a linha, você tem que ir onde ninguém quer ir. Você tem que trabalhar nos horários em que ninguém quer trabalhar. Você tem que dedicar 18 horas por dia algumas vezes. Você tem que ir além do que o cara medíocre ao seu lado. As pessoas que se interessam só fazem algo quando é conveniente. Quando você está comprometido em produzir resultados, não há qualquer desculpa. Você encontra tempo, você constrói tempo, você se torna disciplinado, você forma hábitos e os avanços seguem a cada passo. Você tem que ser obcecado, você tem que ser obcecado, você tem que ser viciado, você tem que ser disciplinado. A chave é você, todo o resto está esperando por outros fazerem as coisas para você. Pare de procurar ajuda de outras pessoas. Começa e termina com você. Não importa o que ninguém diga. Eu sou tão obcecado que, se for necessário, estou disposto a deixar o mundo todo pensar que estou louco. Meu comprometimento com a minha obsessão é tão grandioso que estou disposto a ficar do meu próprio lado. Você terá o comprometimento para com a sua obsessão de forma que diga, eu não me importo. Se eu estou errado, que seja, mas eu vou persistir nisso até o final, obcecado em obter aquele objetivo. Se você pensa em algo em que não consegue parar de pensar, é isso que você vai conquistar. Quando você se torna tão focado em algo que não consegue parar de pensar, e você incrivelmente, apaixonadamente, obsessivamente focou no que você quer, e você se dispõe a colocar muita ação, e você continua lutando até chegar lá, ou se espelhar em alguém, você realmente vai ter uma extraordinária vida nos seus próprios.

0: Você está no Unidos pela Fé. Já já eu volto com muito mais para você.
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3: Esse é mais um versículo do dia. Que o nosso Deus venha preencher o seu coração. Não temas, porque eu sou contigo. Não te assombres, porque eu sou o teu Deus. Eu te esforço e te ajudo e te sustento com a destra da minha justiça. Isaías 41:10.
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0: Continue comigo aqui, Nando Pinheiro, Unidos pela Fé. Daqui a pouco eu vou voltar trazendo mais músicas para você.
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0: O ser humano não percebe, mas muito do que falta para sua felicidade não reside nas coisas que procura tão avidamente, tão distante. O que falta para sua felicidade está bem dentro dele. Apenas... O ser humano não percebe, mas muito do que falta para sua felicidade não reside nas coisas que procura tão avidamente, tão distante.

É uma questão de tempo, mas você vai precisar de que alguém use de misericórdia para com você. A palavra não significa apenas dó, compaixão, mas envolve solidariedade, perdão. Não há ser humano que não precise ser perdoado alguma vez na vida. E quando carecer de misericórdia, pode ter certeza que a expressão dela ao seu favor o fará sentir-se a pessoa mais feliz do mundo. Será a expressão dessa qualidade por parte de alguém que vai aliviar a sua carga, que vai suprir a sua dor, que vai renovar a sua esperança, que vai lhe dar o ânimo que precisa para recomeçar, para enfrentar com mais forças as adversidades da vida. Será a expressão dessa qualidade a seu favor que vai fazer você se sentir amado, fazer você sentir que tem importância, sentir que, apesar das falhas e erros, alguém tem consideração para com você. Mas como vai esperar receber uma coisa que nunca deu? Como vai esperar colher uma coisa que nunca cultivou? É só uma questão de tempo, mas vai precisar de misericórdia. E quando precisar, e só então quando precisar, é que poderá sentir a extensão e profundeza dessa qualidade. Por isso, aprenda a esquecer as pequenas ofensas de seus semelhantes. Aprenda a cultivar o perdão, a não levar em consideração as pequenas deslizadas de cada um a cada dia. Aprenda a espalhar as sementes da misericórdia por onde passar, pois vai precisar colher os seus frutos mais cedo ou mais tarde. É só uma questão de tempo. É sabedoria ouvir o conselho daquele que deixou um modelo para os seus passos, aquele que soube cultivar e expressar a misericórdia como ninguém. Ele tinha consciência de que o humano carece da demonstração dessa qualidade. Você será feliz por cultivá-la, porque vai recebê-la quando precisar. E vai precisar. Não há um humano sequer que escapará de postar-se diante da cadeira de juiz. Naquele dia, seja quando for, seja feliz pelo tratamento que receber, ou rangerá os dentes na escuridão lá fora. Dependerá de você. Felizes os misericordiosos, porque serão tratados com misericórdia.

0: É muito bom tê-lo aqui em nosso programa Unidos pela Fé, com a apresentação de Nando Pinheiro. Daqui a pouco estou de volta aqui, Unidos pela Fé.
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0: Muito obrigado por estar junto comigo nesse programa que é, sem dúvida nenhuma, um dos melhores programas do rádio. Um momento para você ser grato pela sua vida. Daqui a pouco eu volto com muito mais aqui, Unidos pela Fé.
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0: Que bom saber que você esteve junto comigo aqui, Nando Pinheiro, em mais uma edição do programa Unidos pela Fé, sempre pela honra e pela glória do Senhor Jesus. Fico muito feliz em poder contribuir com você com músicas do mundo gospel, músicas que falam sobre Jesus, músicas que agregam valor à sua vida. Um abraço e até o próximo programa.
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4: Esse é mais um versículo do dia. Que o nosso Deus venha preencher o seu coração. Não temas, porque eu sou contigo. Não te assombres, porque eu sou o teu Deus. Eu te esforço e te ajudo e te sustento com a destra da minha justiça. Isaías 41:10.
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Não falei pra você que o programa tava top? Ah, tá gostando do novo aí? O que você tá achando aí? Que bacana te encontrar por aqui, hein? Quero te ouvir, solta a voz aí também. Gente, é muita música, é muita adoração, a palavra do Senhor Jesus em forma de canção. A gente vai por aqui louvando o nome dele, falando sempre o nome dele e a presença do Senhor Jesus. Curte aí mais uma sequência, aumenta o som, bora!

0: Rafael Lobo aí. Fechando aqui, gente, a nossa meia hora de música. Já, produção. Tem que ir pro intervalo, é isso? Pro intervalo. Intervalo chegando. Eu volto já. Segurei, ó. Ei, é rapidinho, hein? Vou ali tomar água, pegar um cafezinho na cozinha. Tem mais uma sequência. Ó, se eu fosse você, eu não pedia. Segurei, volto já.
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1: Já estamos de volta com o Louva aí.
3: Com

com ele, né? O nosso seu Jesus. Tô te aguardando por aqui, dá tempo, hein? Dá tempo, vamos pra nossa última meia hora do nosso Louva aí ao

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Gente, tá gostando do Lova aí? Bacana te encontrar por aqui, hein? Cada música, cada canção, cada letra. E a gente vai louvando o nome do Senhor Jesus. Obrigado você que tá em casa, no trabalho, seja onde for. Tá? É uma bagunça que a gente faz aqui também no seu fim de semana. Ai, glória a Deus, glória a Deus. Em nome do Senhor Jesus. Vamos nessa, gente. Vamos deixar de papo, né? O povo quer ver música. Então, aumente o volume e bora

quento, fazendo a diferença. Então aumenta esse som. 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

0: Foi rapidinho, produção. Gente, que prazer, tá? Ver vocês por aqui. A gente volta a se falar no próximo fim de semana, tá bom? Curta bastante aí seus amigos, sua família. Não deixe de ir no culto e muito mais. Até a próxima. Fui!
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2: Se liga, o Louvor Mania vai dar uma parada rápida e volta na sequência.
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2: Voltamos com o Louvor Mania. E agora, tá na hora de aumentar o som, porque o que há de melhor no mundo gospel, você ouve aqui, né?
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2: Esse é o Louvor Mania. Volta depois do intervalo. Sai daí não, hein?
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2: E aí, tudo certo? Louvando, curtindo o melhor da música gospel. Nós estamos de volta com o Louvor Mania e tá na hora de louvar.
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2: Pra você que tá ouvindo Louvor Mania, é com essas aqui que a gente encerra o programa de hoje. Semana que vem tem muito mais. Fui!
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5: Esse é mais um versículo do dia. Que o nosso Deus venha preencher o seu coração. Não temas, porque eu sou contigo. Não te assombres, porque eu sou o teu Deus. Eu te esforço e te ajudo e te sustento com a destra da minha justiça. Isaías 41:10.
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8: Muito bem, estamos começando mais um Top 10 do dia. Segmento Gospel, bacana demais. A partir de agora tem as 10 mais tocadas no segmento Gospel para você adorar o nosso Deus. Aumenta o som.
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